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Uma boa noite, tamo aí mais uma vez. A pessoa forte brasileira nessa música, essa é a onda tropical.

0: On! Pra vocês aí, Chico Science, Nação Zumbi, pra começar o programa, né?
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trilha sonora aí. Você sabe. Na onda, José Ramalho, Sepultura. Você sabe. A dança das borboletas.

0: Ja, das war Rock aus Brasilien. Sepultura, Zé Ramalho.
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0: Assassino Latino 2026 vai começar amanhã aqui em Tübingen. E também tem Stuttgart, Freiburg e Reutlingen. Também acompanhando o sino espanhol.
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0: 25 horas. Morgen, Tübingen, é offenu. Sino Latino, ab morgen, 19:30, no Kino Museu. Eintrittskarte, 14 Euro. Ja, gleich der erste Film.
1: La
0: Liga Condor, die Tochter des Condors. Sein Film aus Bolivia, zusammen mit Peru und Uruguay. Und Cine Latino laden ein, vor und nach dem Film, noch in der neuen Kinofoyer, bei Getränken und was noch mehr. Cine Latino ist nicht nur in Tübingen, sondern ist auch in Stuttgart, in Reutlingen. Und am Donnerstag gibt es auch eine kurze Filme aus Kuba.

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Pois é, essa coisa maravilhosa que é a música brasileira. A gente está relembrando aí o Jardes Macalé, Movimento dos Barcos, também foi uma trilha sonora de filme. E por falar nisso, filme brasileiro durante o cine latino. Lá no museu, a partir das 8:30 da noite no sábado. Então, sábado, a partir das 8:30, esse ano somente vai ter um filme brasileiro que se chama Sussuarana. É um filme de Clarice Campolina e Sérgio Borges, de 2024. 85 minutos. Vale a pena conferir no sábado. Aí tem um programa imperdível no Cine Museu aqui em Tubim. Azul. É uma brasileira que chama Zique e ó. Antes da chuva, am Samstag, 25. ab 20:30, brasilianische Filme, Kinomuseu, Museu Saal Arsenal. Also, sind wir natürlich dieses Jahr. Ich habe nur ein brasilianisches Thema. Und das heißt Sussuarana. Das ist ein Spielfilm von Clarissa

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